0: 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Eu tô pra frente da rua direto.
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0: contava assim, coisa, lá cai a vaca, se era a água típica, o corpo era de funcionar dentro do corpo. Então, por conta de sofrer, falaram de bastante solidão, se nós estávamos de caraco.
1: Ele é um curva, é um curva, sabe que coisa aí, isso é isso.

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cara que tá cachorro. Mas ele podia ver se todo se tratava. Mas ele podia que se não tinha a ver, se não tinha que trazer. Mas só tudo que ela quer fazer. Eu tinha uma coisa para ele que falava, mas ela só tinha que ir com a minha mãe. Que coisa, Didi. É bom, né?

0: de Noel, José Verde.
1: Romano, quando vai me comprar massa, quando eu curi. 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
0: E o que te dão? 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
1: Júlio. 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

tava perguntando pra ele, não, pode ter verdade, sim, que você vai conseguir, Deus está falando, não, não, não, você tem que ter uma carica de pica, não, não, você não, está falando, não, você não tem 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

0: era grande, sabe, só que quando você compostou para a marinha, para a marinha, não estou a lançar para a nação de São Negro e gosta só nós cantar a Itália, como?
1: Regno, Globava, Região Plana, Solicito nos Ares, Santista.
2: Papai, se não é, não é.

sei lá, foi só rapaz, como a gente não tem agora. Então, na hora, eu não digo qualquer um do que eu estaria batendo ali. Mato uma barulha, tu vai levantar o menino na bola do coche, tá tomando lá. Para ter batido a bateria bem com o menino, eu vou te dar 100 minutos para não pegar o salário, marcou. Estaria em posição de dar a minha atenção. A pessoa não se dá a bateria para ti,